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0: Song. Olívio Rodrigo chama Stupid Song e acabou de tocar na Cidade FM. Bom dia e boa viagem. Estás aqui, não podia estar melhor. O meu nome é Beatriz Pinto e até às 11 é comigo contas.
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0: Eu sei, é muito cedo, eu entendo, estamos cansados, mas aqui estou eu para trazer muito boa energia. Hoje falo sobre muitas coisas, trago-te muitas recomendações, trago-te histórias bizarras, hilariantes e emocionantes. Portanto, é ficares por aí, trago também muitas novidades no mundo da música. Conto contigo. Para já, vamos seguir ao som da melhor música. Ray, chama-se Where's My Husband. Toca aqui agora, já sabes. É só se quiseres. Bom fim de semana.

0: Cantina chama Sogra no Amor e acabou de tocar na Cidade FM. Boa viagem, bom sábado. Espero que esteja tudo bem desse lado, apesar de ser cedo, não é? Portanto, se estás acordado a esta hora porque te apetece, não entendo. Mas se estás a trabalhar como eu, estamos juntos. Deixa-te ficar, porque a seguir vamos falar da bola mais rodada do país, de seu nome, Bola FM. Se não sabes o que é, então é ficar por aí. Contudo, já daqui a 15 minutos, para já, segues com música, agora com David Thames nesta Rain Dance.
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4: Estás na Cidade FM e estás muitíssimo bem. Eu sou Beatriz Pinto, contigo até às 11 e agora venho falar-te da Bola FM. Se não sabes o que é, deixa-me explicar-te. É basicamente

distritos de Portugal, nós no fundo queríamos que a bola passasse em todos os distritos. O Mundial, entretanto, já acabou. Não acabou como nós gostávamos, não é? Porque gostávamos que tivesse ganho Portugal, mas não interessa, nós não somos uma equipa que desiste e por isso vamos levar isto até ao fim. Vamos levar a bola por todos os distritos de Portugal. Já teve no Norte, portanto, esses já estão preenchidos. Agora precisamos de começar a trazê-la para Sul. Se quiseres saber onde é que a bola anda ou como é que a podes ir buscar, é então passares no Instagram da Cidade FM, @cdd_fm, e se tiveres interesse em mudá-la de um lado para o outro, é mandares uma mensagem para o nosso Instagram e depois entramos em contacto contigo. Por aqui na Cidade FM continuas com muita música, agora com a Olivia Dini, com esta que eu adoro, chama-se Man I Need, já sabes, é só se quiseres.

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David Trama Fotos foi Bad Bunny, quem acabaste de ouvir na Cidade FM. Boa viagem, bom dia, estás aqui, não podia estar melhor. O meu nome é Beatriz Pinto, a tua companhia até às 11 e chegámos agora à hora das recomendações. É verdade, trago-te duas recomendações para fazeres durante o fim de semana, portanto, se ficares curioso, é ficares desse lado. Até lá, segues com música agora com os à tua Luís Tragacheiro e Buba Espinho, chama-se Tu na Tua.

Sons com Casar para Esquecer foi que acabaste de ouvir na Cidade FM. Deixa de ficar porque a seguir falo-te sobre o novo videoclipe de Bárbara Bandeira, que é uma das minhas primeiras recomendações de hoje. É ires ver isto, porque já te conto tudo a seguir. Para já ficas com música Olivia Dean com So Easy, To Fall In Love. Deixa de ficar que vais ver que vai valer a pena.

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1: Estás na Cidade FM e estás muitíssimo bem. O meu nome é Beatriz Pinto e comprometido, vamos à recomendação. E esta envolve Bárbara Bandeira porque já saiu o videoclipe de Manel, a sua música nova. Esta mesmo que estás a ouvir, e eu adoro quando uma música cria curiosidade mesmo antes de sair o videoclipe, porque desde que esta música foi lançada, toda a gente perguntava a mesma coisa, mas afinal, quem é que é o Manel? É um ex? É um crush? É uma pessoa verdadeira? E a resposta é sim, mas não. Bárbara já contou que a música nasceu de uma história real que aconteceu durante as gravações de Marcha, ou seja, existe um Manel, mas não é necessariamente uma crush. E este videoclipe vale muito a pena ver porque parece quase um mini-filme. Há uma história para acompanhar, está muito bonito. E sabes o que é que eu acho mais engraçado? É que neste momento deve haver imensos manéis em Portugal a receber mensagens do género: então, és tu? Ai, coitados. Se chamas Manel hoje, eu percebo que seja hoje e nos próximos tempos que sejam dias complicados, portanto, olha, é isso. Missão para hoje: se ainda não ouviste e viste o videoclipe da música Manel, vai ver porque vale mesmo muito a pena.
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1: 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Por aqui já sabes que a boa música não para, agora com The Weeknd e com esta Take My Breath. Boa viagem!

Olhem lá, Missy Miles e o Wetpad Gang na Cidade FM. Boa viagem, estás aqui, não podia estar melhor. O meu nome é Beatriz Pinto, contigo até às 11. E agora vamos entrar numa hora em que eu te trago histórias um pouco bizarras. Uma delas, pelo menos a outra, é emocionante. Se fores frágil como eu, sensível como eu, então pode ser que vertas uma lágrima. Ou então não. E eu preciso ser estudada. É ficares desse lado. Até lá tens música, agora com as Antrix e com esta Golden.

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Relíquia, dudas te e se acreditas em coincidências da vida, então deixa de ficar, porque a história que trago a seguir é uma verdadeira coincidência. E eu acho que vais gostar de saber, portanto, é ficares por aí. Até lá tens música, agora com esta oficial do Mundial deste ano, Shakira Burna Boy. Chama-se Tie Dye, bom fim de semana.

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1: Bom dia e bom sábado ao som da Cidade FM. Eu sou Beatriz Pinto e há coincidências nesta vida que são surreais. Esta que te vou contar deixou-me de boca aberta quando li. Basicamente, uma família na Califórnia tinha um cão que infelizmente morreu, chamava-se Rufus, já tinha 15 anos e estava com eles praticamente desde sempre. Aquele tipo de cão que já faz parte da casa. Faleceu de repente e ficaram, como é óbvio, de rastros. Quatro dias depois, a mãe e a filha estavam a fazer scroll no Instagram, veem um cão num abrigo que parecia... Olha, parecia o Rufus, mas mais velho. Chamava-se Ziggy, tinha o mesmo ar, a mesma expressão, até os sons eram parecidos, e o que é que decidiram fazer? Adotá-lo. E agora é que vem o plot twist da história, porque passado um mês, por pura curiosidade, fizeram um teste de ADN, porque sim, isto agora existe, e atenção, descobriram que o Ziggy, o cão que adotaram, é o pai biológico de Rufus, o primeiro cão deles. E é do género, como assim? Como é que isto aconteceu? Perdem o cão e acabam a adotar o pai dele sem fazerem a mínima ideia. Eu acho isto no mínimo curioso. Moral da história, às vezes o universo manda-nos de volta o que perdemos, ou pelo menos uma parte dele, e nós nem damos contas. Agora, contas, conta. Agora, universo, faz-me lá uma destas, só favor. Estou a precisar.
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1: E bem, há pouco tempo estive na Ásia e reparei que em certos sítios há fruta muito cara. Achava eu, até ver esta notícia. No Japão, 2 melões foram vendidos por mais de 31 mil euros. Sim, 2 melões. E eu pergunto, quem é que olha para um melão e pensa, é isto, é aqui que eu vou investir todo o meu dinheiro? Pelos vistos, alguém. No Japão, estes melões são um símbolo de luxo, vão a leilão e são oferecidos como presentes importantes. Agora, imagina a responsabilidade. Porque se aquilo cai ao chão, tu não deixaste cair uma fruta. Tu deixaste cair tipo um carro e ele desmontou-se todo. Ainda por cima, pessoas como eu que têm mãos de manteiga. Sou uma pessoa muito desastrada, portanto, não acho que seria boa ideia pegar nestes melões. E eu estou louca com esta informação porque isto fez-me pensar. É verdade, já todos nós pagámos demasiado por alguma coisa. Aliás, eu já gastei dinheiro em coisas ridículas, como luzes LED para a sanita, mas 2 melões por 31 mil euros é outro nível. Portanto, da próxima vez que achares que gastaste dinheiro em coisas parvas ou inúteis, lembra-te que alguém pagou mais de 31 mil euros por 2 melões. Por aqui na Cidade FM, segues com a música, agora com os grandes, Bárbara Bandeira e Vandro, nesta

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0: Foram os grandes Digitélio e Wetpad Gang a abrir esta última hora de emissão comigo na Cidade FM. Boa viagem, estás aqui, não podia estar melhor. O meu nome é Beatriz Pinto, contigo até às 11, portanto ainda temos aqui uma hora de muita conversa e, claro, da melhor música, agora com W Sound, Belé e Ovi on the Drums. Chama-se La Plena e esta podes ouvir, por exemplo, na Cidade Latina, a instalar o Rayo.
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Yoga Lissol do Chama Jamaican Bam Bam e acabou de tocar na Cidade FM. Já sabes que por aqui a boa música não para, por isso mesmo daqui a nada tem Chiquitatina para ouvires com Sou Grande no Amor, também Marshmallow com Happier, ainda Ray com Where Is My Husband e muito, muito mais. Espero que esse fim de semana esteja a correr muito bem. Desde agora bem entregue a Richie Campbell e Plutónio com esta C'est La Vie, que faz parte do novo álbum de Richie Campbell chamado Elephant in the Room. Se ainda não ouviste, por favor, faz-me um favor a mim e a ti e vai ouvir, vale muito a pena. Boa viagem e bom sábado. 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

Bad Bunny chama-se Nova York e acabou de tocar na Cidade FM. Estamos perto das 11, o que significa que está na minha hora de me ir embora. É verdade, tem de ser. Ei! Eu sou Beatriz Pinto, fui a tua companhia nestas últimas 4 horas e estou de volta amanhã no mesmo horário, a partir das 7 da manhã. Eu sei que é muito cedo, mas ei, se eu tenho que acordar cedo, tu também. Obrigada. Se me quiseres ficar a conhecer melhor, segue-me pelo Instagram, @BeatrizPinto, e segue, claro, também o Instagram da nossa rádio, @CDD_FM. Como disse, estou de volta amanhã a partir das 7, por isso conto contigo e não saias daí, até porque daqui a nada ficas muito bem entregue à Leonor Filipa. Até ela chegar, ficas com a melhor música e é já a seguir. Fica bem e até amanhã. 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

Yes. Olá, olá, boa viagem, um ótimo sábado. Acabaste de ouvir David Thames com Rain, a tocar aqui na Cidade FM. O meu nome é Leonor Filipe e comigo contas das 11 às 4 todos os sábados e domingos aqui na Cidade FM. E olha que contas muito bem, porque eu venho-te pôr a par de tudo o que se passou na tua For You durante esta semana. Por isso, fica aí desse lado que é para não perderes nada. Por agora, segues viagem ao som de Mupestão no Daily.

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Posso até não te dar flores a tocar aqui, na Cidade FM. E já a seguir vamos falar daquele que foi o primeiro espetáculo de intervalo da final do Mundial. Eu confesso, eu gostei muito, já ouvi assim umas opiniões diferentes, mas o que vamos falar a seguir...

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1: E vamos então agora falar daquele que foi o primeiro espetáculo de intervalo da final do Mundial. E na verdade não vamos falar em si do espetáculo, porque toda a gente já viu, toda a gente tem a sua opinião. Eu gostei muito, já ouvi opiniões diferentes e está tudo ok. Mas vamos falar do que aconteceu no backstage, porque parece que houve drama, pois é, entre Justin Bieber e Madonna. Isto porquê? Porque eles basicamente não estavam de acordo em como fazer o espetáculo. A Madonna queria um espetáculo assim com muita energia, dança, grandes efeitos por todo lado. Já o Justin Bieber, ele queria uma coisa mais simples, mais focada na música, no cantar e na mensagem que o espetáculo queria passar, que era muito à volta do amor. E, para ajudar à festa, o que é que os dois também queriam? Queriam ser os últimos a atuar. Mas olha, lá no fim, encontraram uma solução. A Madonna abriu o espetáculo, como nós vimos, e fez tudo à sua maneira. O Justin Bieber não fechou o espetáculo, mas acabou por ser o artista com mais tempo em palco e também fez a atuação à sua maneira. E eu, por acaso, acho que foi mais justo. Cada um fez o seu, ninguém mandou no espetáculo um do outro e, no final de contas, olha, correu muito, muito bem, não só para nós que vimos e que gostámos, mas também para os artistas, porque apesar de eles não terem sido pagos, eles fizeram dinheiro de outra forma. E é disso que vamos falar já a seguir.
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1: E tal como prometi, venho agora dizer-te mais ou menos quanto dinheiro é que Madonna, Justin Bieber e Shakira conseguiram fazer com apenas um minuto de atuação no intervalo do Mundial. Nós sabemos que eles não foram pagos para lá estar. Eu inicialmente até achei que eles tinham sido contratados e que tinham um cachê, digamos assim, mas na verdade não. Mas também sabemos que um palco deste vale milhões em publicidade, seja para lhes dar novos seguidores, streams ou até contratos com outras marcas. E segundo um especialista que analisou isto tudo, quem mais faturou foi a Shakira, que terá conseguido assim mais ou menos 15 milhões de euros. Seguida a Shakira, temos o nosso Justin Bieber com cerca de 12 milhões de euros e depois Madonna com 4 milhões de euros. E isto foi muito dinheiro. É que eles conseguiram gerar, digamos assim, à volta de um minuto de atuação. Portanto, atuar de graça nem sempre significa de graça, ou neste caso, sair a perder. Porque assim, a mim se me desse a hipótese de cantar um minutinho e sair de lá com este valor, deem-me o papel, digam-me já onde é que eu assino, porque eu assinava já.

Boa viagem, um ótimo sábado na companhia de Shakira Burnaboy com Dai Dai, música oficial do Mundial a tocar aqui, na Cidade FM. E para continuarmos nesta vibe animada, segues agora ao som desta música que eu adoro ouvir no verão. Chama-se Show Me Love.

Acabaste de ouvir Chico Natina e Lucas Maia com Última Dança, música nova a tocar aqui na Cidade FM. O meu nome é Leonor Filipe e já a seguir vamos falar de Olivia Rodrigo. Vamos falar assim de uma pequena fofoca, na verdade, porque assim, nós sabemos que o último álbum dela foi direcionado para o seu ex. No entanto, parece que há aqui um novo romance na vida de Olivia Rodrigo e eu já disse que falamos a seguir. Mas primeiro, segues viagem com Taylor Swift. Esta chama-se Da Feira Ovofilia.

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1: Estás comigo, Leonor Filipa, e agora eu vou-te pôr a par assim de uma pequena fofoquinha que está a circular pelo mundo dos famosos e que envolve a nossa Olivia Rodrigo. Isto porquê? Porque, ao que parece, ela tem um novo amor. Pois é, para quem não sabe, ela já terminou com o Louis assim há algum tempo e este novo álbum é sobre ele e tudo. No entanto, ela já está noutra, ou noutro, neste caso. O novo rapaz chama-se Julian e ele não é cantor, não é ator, nem faz parte assim do mundo da música. Pelo contrário, ele trabalha na área das finanças em Wall Street. E os rumores começaram quando os dois foram vistos a jantar juntos em Nova York. E até lá, não é? Muita gente disse que podia ser só um jantar. E eu também achava. No entanto, eles foram vistos e fotografados à chegada de uma viagem à Islândia. Portanto, já me parece um bocadinho assim, mais do que um simples jantar, ou não? No entanto, nenhum dos dois também confirmou a relação. Até porque eu acho que eles devem estar naquela fase de se conhecerem melhor, sabes? Perceber se gostam mesmo um do outro. Portanto, também não faz muito sentido eles estarem já a assumir tudo. E olha, eu acho que ela faz muito bem em seguir com a sua vida para a frente. E se der certo, ótimo. Se não der certo, olha, nós também vamos acabar por descobrir, tanto para o bem como para o mal. Ela conta-nos tudo através de uma música futuramente, eu tenho a certeza.
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televisão. E acaba aceitando o homem que tem televisão. Acaba assistindo a visão na televisão. Isso, né?

Boa viagem, eu sou de David Thames com Rain Dance de Caraqui, na Cidade FM. E se estavas à procura de boa energia e de muito boa música, chegaste ao sítio certo. Mais para a frente vais poder ouvir Pink Panthers, Zara Larsson, Beyoncé, Vizinhos e muito, muito mais, por isso continua desse lado. Por agora, abre espaço no carro e deixa entrar a Bela com esta que é a La Plena. Boa viagem!

Vamos com casar para esquecer de tocar aqui, na Cidade FM. O meu nome é Leonor Filipa e hoje faz uma semana do concerto da Anitta em Portugal. E sim, temos que falar disto, ok? Já a seguir vamos falar deste concerto que foi incrível, mas primeiro, segues viagem com Shakira e Burna Boy, com esta que conheces muito bem. Chama-se Tie Dye e é só se quiseres.

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1: E como te disse há um bocadinho, hoje faz precisamente uma semana que a Anitta esteve em Portugal, no Passeio Marítimo de Algés, com um concerto incrível. E eu estive lá, eu adorei. Eu estava à espera que fosse bom, mas eu confesso que eu não estava à espera que ela ficasse 5 horas em palco. Sim, ouviste bem, 5 horas. Houve pessoas que reclamavam de Taylor Swift ter feito um concerto de 3 horas, mas é assim, a Anitta chegou e acabou com Taylor Swift, porque foi quase o dobro. Foram mesmo muitas horas. Ela transformou aquilo numa festa autêntica. O funk, o samba, muita dança, lecos no ar e ainda levou convidados muito especiais como Bárbara Bandeira, o Escalema, Fred Palma e Viviane Batidão. E por falar no Escalema, é assim, eu vou contar-te aqui, porque também já está no nosso Instagram, mas nós tivemos a oportunidade de entrevistar a Anitta antes do concerto e ela revelou-nos em primeira mão que vem aí uma música com o Escalema. Portanto, olha, se ainda não viste esta entrevista, passa pelo nosso Instagram cdd_fm, porque o vídeo já lá está. Mas olha, para além deste concerto que foi incrível e também de música nova com Escalema, sabem o que é que ela também tem aqui para nós? A segunda parte do álbum Equilibrium. Ela lançou ontem e é precisamente isso que vamos falar já a seguir.
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1: E vamos então continuar a falar da Anitta, porque ontem ela lançou finalmente a segunda parte do álbum Equilibrium. Este álbum tem 17 músicas e muitas delas são assim bem mexidas e duas nós já conhecíamos muito bem. Isto porquê? Porque no concerto cá em Lisboa, nos ensaios da Anitta, ela mostrou-nos Sal Grosso e Eu Não Sou Santa ao vivo. Por isso agora foi assim muito giro, digamos, poder ouvir estas músicas na versão final. Eu confesso que ainda não consegui ouvir o álbum todo, porque são 17 músicas, mas hoje eu vim aqui da rádio, ok? Vim a ouvi-lo e também vim a, sabem o quê? A ver os videoclipes, porque assim, temos que falar destes visuais. Eles estão incríveis, desde as roupas até à estética, está tudo muito bem pensado e os fãs já dizem que este é provavelmente o projeto mais bonito e mais bem conseguido da carreira da Anitta. E há até quem diga que este pode ser finalmente o álbum que lhe dá um Grammy. Por isso, olha, se ainda não ouviste Equilibrium 2, fica aqui a sugestão, mas faz uma coisa, não fiques só pelas músicas, vai também ver os visuais, porque estão mesmo muito, muito bons. Não sei.

Acabaste de ouvir Digitel e Wet Pet Gang com Álcool e Prazer a tocar aqui, na Cidade FM. O meu nome é Leonor Filipe e agora abre espaço no carro para a nossa latina favorita, Karol G, ela que começou ontem a sua nova tour, viajando para o mundo Tropitour e supostamente hoje vai partilhar uma música nova num dos seus concertos. Portanto, vamos ficar atentos. Por agora segue de viagem com o Cientista Vera Conocido.

Virgem, um ótimo sábado, estás na Cidade FM. O meu nome é Leonor Filipe e comigo ficas até às 4, sempre com muito boa música. E por falar em boa música, segues agora a viagem com a Olivia Dean. Esta chama-se So Easy.

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Sendo Shakira e Burna Boy com Dai Dai, que arrancamos para mais uma hora de emissão aqui na Cidade FM. O meu nome é Leonor Filipe, já sabes, todos os sábados e domingos é comigo que ficas até às 4, sempre com muito boa música. Mais para a frente vais poder ouvir Alex Roman, Jack Harlow, DJ Gu e muito, muito mais, por isso continue aí desse lado. Por agora segues viagem com o incrível Bad Bunny, ou Benito, como quiser chamar, com esta que conheces muito bem. Chama-se Não É Baião, aproveita agora e é só se quiseres.

relíquia do 2T a animar a tua tarde de sábado aqui na Cidade FM. E agora vamos acalmar um bocadinho e segue viagem com o incrível Olivia Rodrigo com esta que é a minha música favorita do seu novo álbum, You Seem Pretty Sad for a Girl So In Love. Chama-se Stupid Song, boa viagem! New York City.

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1: O meu nome é Leonor Filipa e chegou ao fim a minha emissão de hoje. Muito obrigada por ter estado desse lado e por me teres feito companhia durante estas horas. Hoje falámos assim de muitas coisinhas. Começámos amanhã por falar do espetáculo de intervalo da final do Mundial. Falámos também do suposto novo namorado de Olivia Rodrigo, do concerto incrível que a Anitta deu cá em Portugal no sábado passado, foi mesmo muito bom, e também do novo álbum dela que já está disponível. Na verdade, a parte 2 do álbum Equilibrium está mesmo muito bom, por isso ainda não ouviste. Olha, fica aqui mais uma sugestão. Foram assim mesmo muitas novidades. Eu volto amanhã das 11 às 4 para continuarmos a pôr a nossa conversa em dia, as nossas fofocas em dia, mas por agora fica aqui na Cidade FM porque ficas muito bem acompanhado com Leonor Carvalho, ela que vai animar a tua tarde e eu tenho a certeza que vais adorar. De resto, desejo-te uma ótima viagem e um ótimo sábado. Um beijinho e até amanhã.

televisão. E acaba aceitando o homem que tem televisão. Acaba assistindo a visão na televisão. Isso, né?

0: David Thames com Ring Dance a tocar na Cidade FM. A quinta faixa do terceiro álbum de Dave the Boy Who Played the Harp. Tem um ótimo fim de semana e obrigada por escolheres a Rádio Jovem número 1 do país.
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0: O meu nome é Leonor Carvalho. As próximas 4 horas são, por minha conta, até às 8. Fico por aqui, portanto, deixa-te ficar também. Temos muito que falar. Há novidades do mundo da música. Música que acabou de sair. Artistas a vender lixo do seu casamento. Sim, aconteceu. Quer dizer, não os artistas, não propriamente Taylor Swift, é de quem te vou falar. Sim, houve mesmo malta que comprou o lixo do casamento de Taylor Swift. Barbeiros também. Há quanto tempo é que não vais à régua? Não é bem do tempo que passamos sem cortar o cabelo que falamos, mas também tocamos no tema barbeiros durante esta emissão e documentários, que eu descobri que é dos programas que eu mais gosto de fazer com amigos, ver documentários. Anda daí, já daqui a pouco a Billy quando eu tinha sentido. Para já, MC Tudo e Grelo, esta é do Job, mas só se quiseres.
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Ei, já pen capa, posso até não te dar flores, mas posso dar-te muita música pela frente. O meu nome é Leonor Carvalho, estou contigo até às 8 da noite na Cidade FM e se chegaste agora, esperam-te 15 minutos de música seguida. Arranca o Leonor Johnny com Plutónio, chama-se 25 de Abril. Faz parte de 94, o último álbum de Leonor Johnny. Para além de tocar aqui na playlist, toca também na Cidade Hip Hop, uma das nossas web radios com os melhores sons do Hip Hop Tuga e do Hip Hop Internacional.

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1: Boa viagem, obrigada por estares aí desse lado com a Cidade FM. O meu nome é Leonor Carvalho, a tua companhia por aqui até às 8 da noite. Eu não sei há quanto tempo é que não vais à régua, que é como quem diz, há quanto tempo é que não cortas o cabelo, mas relativamente a este tema, barbeiros, eu tinha uma dúvida e algo me intrigava há bastante tempo. Fui investigar por minha conta e risco, eu, independente, e tenho então uma coisa para partilhar contigo que eu acho que, por mais que tu sejas fã de barbeiros, podes não saber, não é? Eu aqui, a exaltar, não, tu não sabes, eu é que te vou contar. Se calhar sabes, mas eu acho que a maioria das pessoas não sabe isto que partilho contigo relativamente a barbeiros. Se fores barbeiro e se eu disser alguma coisa de errado, por favor, também entre em contacto em 911-911-908, WhatsApp da Cidade FM, é já a seguir. Antes disso, ouves Os Vizinhos com Pôr do Sol, também James Young, que passa por aqui com Infinity, mas só se quiseres.
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1: Boa viagem, um ótimo fim de semana ao som da Cidade FM. Obrigada por escolheres a Rádio Jovem número 1 do país. O meu nome é Leonor Carvalho, até às 8 da noite a fazer-te companhia. E como disse há pouco, falamos sobre barbeiros. Eu não sei que relação tens com o teu. Eu diria que é ótimo quando somos amigos do nosso, porque no meu caso do meu cabeleireiro, porque é uma relação que eu acho que é necessária confiança. Às vezes as pessoas vão fazer coisas ao nosso cabelo que nós não gostamos. É importante e até diria essencial dizer. Às vezes nós precisamos de uma opinião sobre o que fazer. É bom que a outra pessoa nos conheça e nos diga aquilo que acha que ficaria bem a nós, mas não é propriamente sobre o corte ou sobre o que é que vamos lá fazer. É sobre uma dúvida existencial que eu tinha, eu diria, que há 2 anos. Eu passava por vários barbeiros, às vezes, estando a conduzir, e notava que havia o chamado poste de barbeiro, que tu já deves ter visto inúmeras vezes, branco, azul e vermelho, um cilindro às riscas, que na verdade indicava o quê? Que na Idade Média os barbeiros também faziam pequenos procedimentos médicos. O vermelho representa por isso o sangue, o branco as ligaduras e o azul, em países como, por exemplo, os Estados Unidos, foi acrescentado possivelmente em referência às cores da bandeira. Por exemplo, em França também há estas 3 cores na bandeira. O movimento em espiral dá a ilusão de que as riscas estão sempre a subir ou a descer, e por isso torna-se um dos letreiros mais reconhecíveis do mundo. Mas a verdade é que eu só descobri isto há pouco tempo. Portanto, os barbeiros, há séculos, faziam pequenos procedimentos médicos. Tu podias ir a um barbeiro para cortar o cabelo, sim, mas também para retirar sangue, para extrair alguns dentes, para tratar feridas, imobilizar fraturas, pequenas cirurgias, por exemplo, abrir abscessos, drenar, pus, desculpa se isto está a ficar um bocadinho gráfico. E, portanto, cada barbeiro que tinha à porta do seu estabelecimento aquele poste, aquele cilindro, indicava que aqui podes não só cortar o teu cabelo, como também fazer alguns procedimentos. Eu acho que podes não saber disto, portanto, se tiver acrescentada a informação, excelente. Se fores barbeiro aí desse lado, diz-me se tens este cilindro à porta da tua loja. E mais importante do que tudo, eu acho, é que hoje em dia, claro que isto já existe mais só por moda, não é? Ou pelo menos eu não conheço nenhum barbeiro onde ainda se façam procedimentos médicos. Espero que, se acontecer, que alguém tenha qualificações para o fazer. Mas acredito que muita gente tenha deixado isto aqui agora só por simbolismo, que já não seja literal, de se entrares aqui podes não só cortar o cabelo, como fazer um procedimento médico. Mas olha, está explicado. Eu demorei muito tempo a desfazer este inibe do cilindro dos barbeiros, mas já sei o que é que se passa. E tu agora, quando passares por um, também já sabes o que é que isso indica. Podes fazer um brilharete ao pé de quem, com quem estiveres. Manuel Turizo, para já, com a Lava Jato, é para ouvires, mas só se quiseres.

É de Shakira Baraboy, este Dai Dai, a música oficial do Mundial de Futebol 2026, e podemos vê-la ao vivo, salvo seja, ver pela televisão, não é ver, não é nada ver ao vivo. Como é que eu já estou a mentir em 10 segundos de momento de rádio? Impressionante. Podemos ver esta atuação através da televisão na final do Mundial, que aliás amanhã faz uma semana, julgo eu. Isto está a passar muito depressa, não está bem a fazer sentido, mas eu também sinto que digo a mesma coisa todos os anos. Bom fim de semana ao som da Cidade FM e obrigada por estares aí desse lado. O meu nome é Elinor Carvalho, contigo até às 8 para já. A DJ Duarte e DJ Orbital, ficas com a montagem câmara lenta para ouvir, mas só se quiseres.

RFM, chama-se Última Dança. Obrigada por estares aí desse lado. O meu nome é Leonor Carvalho, contigo até às 8 na Cidade FM. E se chegaste agora, esperam-te 15 minutos de música seguida. Arranca a Taylor Swift com The Fate of Ophelia, ela que surpreendeu o público depois da estreia de Toy Story 5 em Hollywood. Cantou a música que entra na banda sonora, I Knew It, I Knew You, e ainda se juntou a Randy Newman para cantar o clássico You've Got a Friend in

0: Já daqui a pouco, Pedro Sampaio com Sequência Feiticeira, também Leonard Johnny Poltónio, ouves o Lá Lá Lá.
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1: Bom fim de semana ao som da Cidade FM e obrigada por estares aí desse lado. O meu nome é Leonor Carvalho, contigo até às 8 da noite e o que eu sei é que ontem podia ter sido um dia mais feliz para alguém aí desse lado. 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Daqui a pouco há Missy Miles e What That Gang Con. É lá para já MC Kevin O'Chris, mas só se quiseres.

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Faz parte de Elephant in the Room, o último álbum de Richie Campbell, uma parceria com Plutónio. C'est la vie, para mim, sem dúvida nenhuma, um dos sons do álbum. Bom fim de semana ao som da Cidade FM. O meu nome é Leonor Carvalho, até às 8 da noite a fazer-te companhia. E com muita música para te dar ainda. Daqui a pouco há DJ Malvado como Sula Cisa a passar por aqui, ouve o Kill Bill. Antes disso entra Olivia Rodrigo com Drop Dead. Faz parte de You Seem Pretty Sad for a Girl So In Love, o seu último álbum, que é do mundo, desde dia 12 de junho, e podes por isso já ouvi-lo em todas as plataformas.

São os vizinhos com Casar é para Esquecer a tocar na Cidade FM. Bom fim de semana e obrigada por escolheres a Rádio Jovem número 1 do país. O meu nome é Leonor Carvalho, conta comigo até às 8 da noite e para já conta também com 15 minutos de música a seguida. Tens DJ Tel e Wepped Gang com Álcool e Prazer. Logo a seguir, Olivia Dean com So Easy to Fall in Love. Faz parte do álbum The Art of Loving, The Weeknd, Daft Punk, W Sound, Belé e muito, muito mais à tua espera mesmo, só se quiseres.

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1: Bom fim de semana ao som da Cidade FM e obrigada por estares aí desse lado. O meu nome é Leonor Carvalho, até às 8 da noite por aqui. 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Já daqui a pouco, David Thames com Raindance, também Raul Alejandro passa por aqui e ouves toda de ti, mas só se quiseres.
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1: Bom fim de semana ao som da Cidade FM. Estás comigo, Leonor Carvalho, e estás muitíssimo bem por aqui até às 8 da noite. E acho que descobri um novo bom programa para fazer com amigos, para além de estar sempre na rua. Eu às vezes sinto que tenho este problema. Eu chego ao verão e está muito bom tempo. Aliás, antes disso, eu por natureza sou uma pessoa que gosta do seu espaço e de estar nas calmas em casa, mas eu gosto muito de sair de casa. Não é sair para ir para a discoteca, não é necessariamente isso, é sair de casa, estar a apanhar sol, estar fora. E o problema de ter um grupo de amigos como nós é que acabamos por estar mesmo muito tempo fora de casa. E às vezes é bom estarmos no quentinho entre quatro paredes. E foi o que aconteceu esta semana. Eu acho que desbloqueei um novo programa preferido para fazer com amigos dentro de casa, que é, na verdade, ver documentários. Ver documentários, sobretudo, sobre temas que dão algum aso a certas conspirações. Atenção, eu não vou entrar no assunto terraplanistas, etc., porque isto para mim são dados adquiridos. Obviamente a Terra é redonda, não é deste tipo de conspiração que eu estou a falar. Estou a falar mais sobre, por exemplo, dinossauros. Foi este o documentário que eu vi com os meus amigos, porque de repente estamos ali 5 pessoas e o objetivo daquilo não é estarmos 5 pessoas a ver em silêncio. E foi por isso que eu gostei deste programa, é que nós estávamos a ver, a comentar cada coisa que víamos. Sim, aproveito já para fazer o disclaimer: quem não gosta de ser chateado durante um documentário ou durante um filme, faça-o sozinho, veja sozinho. Isto é claramente um conselho para quem é como eu e gosta de estar ali a comentar. E depois há certas dúvidas que vão surgindo e que nós vamos pesquisando coisas. Por exemplo, nós estávamos a ver como é que foi a evolução dos dinossauros na Terra e como é que aconteceu a sua extinção. E ao estarmos a falar disto, havia dúvidas que surgiam. Como é que eles evoluíram? Que animais é que hoje são parecidos com os dinossauros? E que animais é que vieram dos dinossauros? O que é mito e o que é verdade? Por exemplo, descobri que havia um mito, nunca tinha ouvido falar dele, que era que o petróleo vem dos dinossauros.

Dinossauros é mito, já agora. Vou já fazer aqui o disclaimer. Mas de repente aprendi uma data de coisas e ao mesmo tempo estou com amigos. Portanto, que isto seja o teu lembrete. Ai, mas estamos sempre a sair. Ok, não saiam. Escolham uma casa, a sede, onde se possa ver um documentário qualquer. O próximo já combinámos vai ser sobre as pirâmides do Egito, que sinceramente é das coisas que mais me fascina. Como é que aquilo foi construído há milhares de milhões de anos.

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2: Pedro Sampaio, Consequência Feiticeira, a tocar na Cidade FM. E é com ele que entramos na última hora de emissão. Bom fim de semana, obrigada por escolheres a Rádio Jovem número 1 do país. O meu nome é Leonor Carvalho, por aqui até às 8. Neste momento tens festa do Big G, como apostou no Daily. 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

Jeito já pen capa, posso até não te dar flores, mas posso dar-te a melhor música. Aliás, já sabes, é com isso que contas na Cidade FM todos os dias. Bom fim de semana, aproveita esse sábado. O meu nome é Elinor Carvalho, até às 8 por aqui. E para já, a deixar-te com 15 minutos de música seguida, é o Chico de Tina com Sou Grande no Amor, música homónima, que aliás dá nome ao álbum que sai ainda este ano. É com isso que podes contar. Desde já conhecemos esta que ouves agora, Vícios, Pressinhas e

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1: Bom fim de semana ao som da Cidade FM e obrigada por escolheres a Rádio Jovem número 1 do país. O meu nome é Leonor Carvalho, contigo até às 8 da noite e relembrar-te do concurso que dá os melhores prémios que podes ganhar em rádio. 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Já daqui a pouco à internet, Money Gunny Don't Oliver com Lemonade. Logo a seguir o Drake, para ouvires, mas só se quiseres.
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1: Bom fim de semana ao som da Cidade FM e obrigada por estares aí desse lado. O meu nome é Leonor Carvalho, até às 8 da noite a fazer-te companhia, ainda com muita música para te dar, mas a chegar àquela altura já sabes de dizer adeus. Quero agradecer-te por isso ter estado aí desse lado, quer tenha sido na última hora. Nos últimos minutos falámos de muita coisa, espero ter acrescentado alguma coisa ao teu knowledge. Contei-te porque é que existe aquele cilindro à porta de vários barbeiros, branco, azul e vermelho. Antigamente havia barbeiros que não só cortavam o cabelo, como também faziam pequenos procedimentos médicos, e o cilindro à porta destes estabelecimentos indicava que ali também se tratavam algumas coisas, abscessos, doava-se sangue, por exemplo, não sei se sabias. E também recebi mensagens de barbeiros e desse lado, 911-911-978, a dizer-me: Leonor, confere, hoje em dia já não faço nada disso, mas mantenho o cilindro à porta por uma questão de simbolismo. E eu gosto, acho aquilo giro, e para além disso é uma ilusão de ótica, que parece que se está a mexer e muitas das vezes não está, são só as tiras azuis, vermelhas e brancas a dar, a fazer essa ilusão. E falei também do meu novo programa preferido com amigos dentro de casa, que é ver documentários sobre não é bem sobre ciência, mas sobre coisas em relação às quais não se sabe muito. A primeira vez que eu fiz foi agora esta semana, sobre dinossauros, sobre a evolução dos dinossauros, e isto abre imensos temas sobre os quais normalmente não falas com os teus amigos, ou então eu não falo. Se calhar, se já alguém aí desse lado tiver implementado este programa, eu acho muito bem, é sem dúvida nenhuma um conselho que eu dou a toda a gente. De agora em diante a música segue, está aqui o Reburn Boy, já daqui a pouco com Dai Dai, o Veigo também, talvez você precise de mim, Janko Quileto, Chico da Tina, Lucas Maia e muito, muito mais à tua espera. É mesmo só se quiseres, e eu estou de regresso amanhã, das 4 às 8.
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0: televisão. E acaba aceitando o homem que tem televisão. Acaba assistindo a visão na televisão. Isso, né?
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